Tamo junto, galera. Compartilha nós, curte aqui, ó. Dá um joinha. Quem der joinha pra baixo não vai pro céu, não, viu? Beijo pra vocês.

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0: as plantas estão... ok. Estou. Oi, amor!
1: Oh,
0: oi, minha vida!
1: Já estava com saudade.
2: Também foi o trabalho.
0: Amor, confesso, foi extremamente cansativo, mas valeu a pena.
2: Sempre vale a pena.
0: Como é que tu estás, amor?
2: Eu estou ótima.
0: Sempre linda.
2: Ai, são teus olhos.
0: O que é que estás a cozinhar para nós?
2: Aquelas coisinhas que tu adoras.
0: Vem já, vou tomar banho, amor.
2: Beijo, amor.
0: Até já, até já.
2: Beijo. Maluco. Ah, esqueci o telefone. Amor?
0: Sim, amor.
2: Chega aqui, por favor.
3: É isso que te deixou cansado?
2: Qual é o teu problema? Qual é o teu problema, Landrique? O que é que te falta, Landrique? O que é que te falta?
3: O que é que não é bem? Anos de relação tu pões no lixo?
2: Explica.
0: Amor. Amor. Amor.
2: Desaparece já daqui.
0: Amor. Amor, abre essa porta, amor.
2: Amor, o time.

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1: Ora, bom dia, bom dia. Bem-vindos à RPO. Estou na companhia da doutora Anita. Queria mais uma vez dizer à minha irmã, a Fátima Lentiana, Origina, Be Kiss, Good Morning. Ao ouvir da RPO também, um meu bom dia. Ao Miguel Paredes também e a todos mais que estejam na nossa sintonia. Muito obrigada e até já. E uma feliz quarta-feira para todos.
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1: Bom dia, Lenita. Beijoquinhas. Feliz quarta-feira para ti.

0: Esta é a minha primeira canção. Nunca fui o escolhido. Vai direitinho ali para a Fátima Lindchana. Para lá, veja aqui.
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E a próxima canção que vai dirigir a nossa Leni, que uma grande beijoca. Fecha os olhos e te vejo. Uma boa quarta-feira de desejo. Beijoquinhas.

0: isso já seja bom.
1: Olha, Beto, acho que o teu amigo Capitão Pancadinha ganhou-te hoje. Ah, pois ganhou-te, passou-te a perna. Ah, pois foi. Vamos lá ouvir.
2: Uma feliz quarta-feira para si, a família de Estelado, uma boa missão. E agradecer a brigada para a missão de ontem e os todos e o motor das tarefas da missão ontem. Agis, vai lá aqui o capitão Pancadinha, joga-te, pá. Toma-te uma página de todos e para o Beto. Obrigada pela linda missão que está a fazer.
1: Obrigada, eu, Pancadinhas, pela tua participação. E eu escolhi teu olhar virou abrigo. Bora lá.

0: pop, pita um pancadinha, já decidida o meu próximo pedido.
1: Olá, olá, bom dia, amor. Bom dia, tenha uma feliz e abençoada quarta-feira, com votos de boa amizade. Assim, quando for possível, mande-se uma mãozinha para partilhar para todos nós, estamos aqui na tua companhia. E te mandar aqui um grande abraço ao Capitão Pancadinhos. Capitão Pancadinhos, um grande abraço para ti. Bom trabalho desse lado. Jogue-te, anda. Joga-te, que isto não está muito fácil para me jogar aqui deste lado. Olha, até fomos jogar em Pancadinhos. Ai, esquece. Abraço. Obrigado, amor. Recomendação aí de uma boa missão. Pois já vem aqui pedir mais uma música, tá bom? Tá, grande beijinho, até já.
0: Obrigada, amor, pela tua dedicatória. Eu escolhi o tema Amar. Bora lá, beijoquinhas para ti e um bom trabalho.

Bom dia, Maria Brito, uma grande beijoquinha para ti. E ela diz-me assim: Olá, bom dia, Anitta, boa emissão. Para possível, um tema para si e para todos que estão na sua escuta. Continuação de uma boa, abençoada quarta-feira, excelente semana. Muito obrigada e grande beijinho. Obrigada eu, Maria Brito, pela tua participação e eu escolhi este lindíssimo tema de Meu Segredo de Bruno e Marrone.

dia, bom dia, Luísa. Uma beijoquinha muito grande para ti e também quero dar os bons dias ao FBI. Bem-vindas à RPO, estou na companhia da doutora Anita. E para a Luísa, pois é, para a Luísa, vais chegar com o tema de dançar contigo. Vamos dançar, Luísa? Bora lá ver se a gente acorda um bocadinho.

pois é. E para a FBI, uma grande beijoquinha, vai ficar com o tema voando para você. Bom dia e bem-vinda. Beijoquinhas.

0: pois é, voando para onde? Voando para pertinho de vocês, é verdade. Romão, bom dia, bem-vindo. Já lavaste a cara? Já tiraste as gamelas? Foi? Dá-se a cordas, tá? Beijoquinhas. Já, de seguida, o nosso próximo dedicatório.
1: Olá, amor, novamente. Olha, assim que puderes e houver oportunidade aí desse lado, passa mais uma musicazinha para nós dois. Uma música bem mexida. Bem mexida aqui deste lado para ver se me desaparece. Desaparece este inchaço. Está aqui inchado. Grande beijinho. Então, mas já está melhor. Já está melhor. Um grande beijinho e continuação de uma boa missão. Fui, na escuta.
0: Ah, tu queres uma música mexida? Então tá bem, olha, mas cuidado, não danças muito, podes cair, podes partir uma perna, eu não quero isso, né, amor? Mas pronto, olha, eu segui este tema.

tu queres música mexida, Beto? Então está bem, vais ter música mexida. Vê lá se te recordas desta e vê lá se fazes aquilo que me prometeste. Toma atenção. Beijoquinhas, amo-te muito. So.

0: Ah, pois é, digi, digi, né? Batman Johnson é morto, então pronto.
1: Agora você me disse para dançar esta música. Mas eu também adoro esta música. Não pregamos que aquilo está prometido. Vai vir o de cima. Não pregamos, não dá quando puder. Um grande beijinho, obrigado pela música. Uma canção de uma boa missão. Obrigado.
0: Ai, mãe. É isso mesmo, prometido é devido, né, Beto? Vá, vamos lá então, continuar com a emissão ali para o rumo ao grande beijoca jamaicano, bora lá.

Ah, pois é, deve ter visto um, ali, a Lênia deve ter visto um lobo. Será que é solitário ou não é solitário? Vamos lá. Ali para o Romão, deve estar a dormir ainda, né? Deve estar a dormir ainda. Acho que é a coisa que eu disse em tela. Uma beijoquinha.

Passas aqui diretamente na salinha, não é? Oh, meu amor, opa, opa. E já, de seguida, teu nome no meu ar vai para todos aqueles que já fizeram a participação aqui na nossa RPO, na minha emissão. Ao Beto Mendonça, bom, para Carinhas e também para Maria Brito. Uma grande beijoquinha para vocês todos.

Ah, pois é, pois é. Já, de seguida, próxima dedicatória. Ih, Lenita, 3 horas de caminho não é nada. Ah, pois não, chegas lá rápido. Toma atenção, mas vai devagar, hein? Toma atenção. Está descansado, pancadinhas, com o Batman não se joga, só se não se joga. E para a tua dedicatória, escolhi os olhos da minha mãe. Ainda olham por mim. Obrigada e uma beijoquinha para ti.

Animem as vossas enquanto já tiverem, porque depois de elas partirem, só fica a saudade, é mesmo. Bom dia, Rosita linda, bom dia, eu, sejam bem-vindos à RP, hoje estou na companhia da doutora Anita.

0: Silesia. Nu ca o vedere. Ok? Și joacă pe cred că vreau Gabriela, grande cinco, não são uma boa missão. Fui.
1: Ah, tu foste. Eu cá estou ainda, pois é, até às 11 horas de Portugal Continental, cá estarei a vos dar música e a fazer-vos companhia. E para o Henrique Iglesias, que é o Capitão Pacadinha, nada mais, nada menos de nunca te olvidarei. Bora lá.

Agora sim, a música para o Henrique Iglesias, aqui da RPO, que é o nosso Capitão Pancadinhas. Pois é, da parte do Batman nossa para o Capitão Pancadinhas. Bora lá. Ninguém é mais teimoso do que eu.

Pois é, esta foi da parte do Beto Mendonça para o Henrique Iglesias, que é o nosso capitão pancadinhas. Pois é. Ele para a minha vozita linda, uma grande beijoca, vai chegar na companhia de quem era, eu senti. É verdade. Beijoquinhas e uma boa quarta-feira te desejo.

0: Atenta.
1: Bora lá, bora lá. Esta canção que se segue vai para todos os locutores, os presentes aqui na nossa sonha, deixar que sou eu, e obviamente, né? E aqueles que estejam na minha sintonia, sem exceção de ninguém.

Pois é. Esta foi para todos os autores e a próxima será para todos os moderadores que da nossa web Rádio Portugal Online. Vai para o Álvaro, vai para a Dona Isa Neto e para todos que estejam na minha sintonia, sem exceção de ninguém.

0: là, j'ai décidé de prochaine dédicatoire. Voilà.
1: Olá, novamente, amor. Amor, vou-te pedir mais uma músicazinha. Ao teu gosto, partilhando para todos nós, estamos aqui na tua companhia. E daqui a pouco, já um patrão já vai me puxar, porque eu tenho que ir às urgências, porque não estou nada bem. Nem enquanto as picadas que levei ontem, imagino, não sei se parti o dedo ontem, se nem parti o dedo, mas tenho aqui o dedo, não posso trabalhar. Já me magoei, só não choro que não é vergonha, mas tenho que ir bué de dores, e então pensei mais uma música partilhando para todos nós, e depois vou ficar ausente, porque já não vai dar, estás a entender? Até ele chegar vai dar, que ele diz que daqui mais 15 minutos, mais ou menos, só vai orientar ali o pessoal e já vai vir buscar para me levar à clínica. Ok? Um grande beijinho, continuação de uma boa missão. Fui! Joga-te para cadeias! Isto anda a fazer-lhe este lado para cadeias! Um grande abraço para cadeias, capitão! Um grande beijinho! Continuação de uma boa missão! Fui!
0: E é assim, para a tua dedicatória escolhi esta lindíssima canção. O meu coração chamou o teu. Bora lá, beijoquinhas e já sabes, depois espero notícias.

0: one piece of Yonos, Lucio Dorotosso, Live Gilbert Paranosso, sintonia é obviamente como sempre, e para ele vai ficar Romântica Morto Vespo na minha pele.
1: Bora lá,
0: beijoquinhas só e uma boa quarta-feira te desejo.

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Rehber Urbuma okuma ve Joker Weisskanne verbinde de Onge de Ti. Ah, pois é, pois é. Graças a cordas, pá.

0: espera.
1: Ah, pois é, pois é. E ali a nossa Maria Brito diz-me assim: Olá, Anita, novamente, se for possível, passei um tema para si, pela fantástica emissão. Muito obrigada. E continuação de um ótimo dia. Beijinhos. Eu escolhi Nininho Vaz Maia, família linda. Uma beijoca para ti e uma boa quarta-feira também te desejo.

E também queria dar os bons dias ali à nossa. Nossa, não, a minha maninha, a Graça, que me diz assim: Olá, maninha, quero dedicar-te um som à tua escolha pela tua fantástica emissão. Obrigada, maninha, eu escolhi Leandro, gritar ao mundo. Papo Semir, um bom dia e bem-vindo.

E também dar uns bons dias ali à nossa cultura estar, uma vez Joaquim aqui, para ti vou dedicar um tema de Daniel Esperança. Boa escolinha, porque a seguir quem vai para a escola sou eu. Ah, pois é. Beijoca, Jamate.

Música que se segue, Seminho Tédio é vai para todo o vosso auditório. Já vim para as minhas despedidas, porque se tiver a ouvir algum dos locutores que me esteja na minha sintonia, se tiver possibilidades de ficar na emissão entre as 11 às 13, eu agradecia, porque eu não posso infelizmente ficar aqui, porque eu tenho que ir trabalhar. Beijo aqui, meus amigos.

pois é, e com esta muda espécie sendo a vossa companhia nestas 3 horas de boa disposição e boa música. Até amanhã, se vocês quiserem mesmo ensinar o horário das 9 às 11 e quem quiser, quem tiver ainda sentiria alguns locutores que peguem a emissão, se faz favor e obrigada, se por acaso.

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Facebook Marketplace, linhas associadas e tuning. A sua amiga Ana Fofinha, desde a Alemanha, a fazer-vos companhia aqui musical. Bom dia ali para o Romão, bom dia ali para a Mimosa, bom dia para o Álvaro e sua Irene. Bom dia aqui para mim também, Ana Fofinha, na vossa companhia. Olá, olá, olá, cheguei a suar, a transpirar. Ai, está calor, está calor. Então, olha que um beijo e uma flor vai para todo o auditório da Web Rádio Portugal Online. Já uma ótima, então, quarta-feira.

Lara, um beijo e uma flor para todo o auditório que me escuta. Então é ali pelo mundo inteiro. Aqui é a Web Rádio Portugal Online. Bom dia, boa quarta-feira. Hoje então 13 nada, outra boa. É, ando trocadita. 15 de setembro de 2026, sou velha e complicada. Ai mãe, beijinhos e abraços para todos. Milu, um beijo muito grande, ótima quarta-feira. Espero então que os caracóis ontem tenham sabido muito bem. Pois é. Então vá lá. Ai, o Tuguinha é um menino muito simpático, sim senhora, e tem músicas também muito bonitas. É sempre bom também acompanhar o nosso Tuguinha, pois é. Um beijinho também vai para quem? Para a Carolina, que se juntou aqui ao Rádio Portugal Online. Beijinhos e abraços para todos vocês, para quem vestiu ali a Ana Fofinha. Um beijinho muito grande, obrigada, não sei quem é, porque eu estou no sentido contrário do outro computador. O outro está lá atrás e eu estou deste lado. A sala é grande para caracas, eu estou aqui perdida no outro computador. Bom, um beijinho muito grande, obrigada por estarem deste lado estou eu a tentar dar música que agora vai um fadinho, que Deus me perdoe, estar a fazer o horário de outra pessoa, mas pronto, como estava no automático e o boss pediu sim senhora, e a gente vai fazendo aqui companhia aos nossos amigos que estão do outro lado lá. Quem está a trabalhar um bom trabalho, aos doentes rápidas, melhores, boa recuperação, é que eu desejo. Eu os malandros, ora, bom descanso, que é o meu caso agora. Manada, siga!

Olá, Príncipe. Também boa tarde, obrigado por estares desse lado. Boa quarta-feira, que eu desejo. Beijinhos e abraços para todo o auditório da Web Rádio Portugal Online. E então mais um som este. Sejas a minha paz. Olá, locutor Garcia. Um beijinho muito grande também para ti. Boa tarde. Vá lá, então o som é este. Que sejas a minha paz. O som que eu deixo para todos com muito carinho. Que sejam a paz de qualquer pessoa. Esteja na sua companhia. Siga.

seja a minha paz, seja o meu abraço, seja o meu sorriso, seja a minha alegria. Para todos vocês então que estão a sintonizar a Web Rádio Portugal Online, uma boa tarde de quarta-feira. Pois é, Paulo Oliveira, estes calores da cota é assim mesmo. Transpira-se por todo lado, Deus me livre. Os buracos dos poros estão todos abertinhos. É da velhice, filho, é da velhice. Paulo Oliveira, um beijinho muito grande, uma ótima quarta-feira para ti. Não é 13, não, senhor, é 15. Estás sempre atento a tudo também. És um morcão, vai lá, vai. Até barrar com a banda quando eu forei a Gaia, tu vais vir. Ai, que Gaia. Ah, lá, um beijinho muito grande, então, ali para o nosso Lutor Garcia, da minha ótima quarta-feira. Falando em Garcia, então, quero dizer que sensivelmente mais uns 15 minutos e te estará cá na vossa companhia. Não sei porque que entrei, Garcia, vinhas mais cedo. Corrias um pouquinho mais. Nem olha para o relógio, mas sala vá. Já lá vai. O meu próximo som, Maria Brito, um beijinho muito grande também para si. O meu próximo som, então, é um Chega-te Mais Perto. É um som, então, que vem da parte da nossa Maria Brito, que ela diz, olá, bom dia, boa emissão, uma ótima quarta-feira. Passem um sonzinho, então, para todo o auditório da Web Rádio Portugal Online. É deixar uma ótima quarta-feira. Maria Brito, um beijinho muito grande. Então, Chega-te Mais Perto. Espero que goste. Uma feliz, então, quarta-feira aqui na companhia da RPL, sempre animada, bem disposta.

Exatamente, chega de mais perto e então a nossa Maria Brito diz ela, nosso web rádio Portugal Online, estamos sempre perto uns dos outros, com certeza que estamos, através da música, vamos nos acompanhando uns aos outros. Obrigada por estar desse lado, Maria Brito, uma ótima quarta-feira, aquilo que eu desejo. Beijinhos e abraço para todos vocês. Mais um som este que eu deixo então para todos. Eu trago risos na boca, às vezes é, trago, sim senhora, para todos vocês, fazer-vos companhia nesta quarta-feira. Um beijinho muito grande para todo o auditório, interlocutores, metadores, ouvintes, presentes, ausentes. Feliz tarde, então, de quarta-feira.

um sorriso sempre na boca. Aquilo que nós devemos trazer, com certeza, é aquilo que eu trago, sempre na vossa companhia e na minha vida real, com certeza, não é só por aqui. Não, senhora, não disfarce, nem sou fingida, sou natural como eu sou. Por isso é que eu falo com vocês exatamente como eu falo no meu dia-a-dia. Pois é, e sorrio também, igualmente. Beijinhos e abraços então para todos. Obrigada por estarem desse ladinho ao nosso Doutor Garcia, desejando-lhe uma boa emissão, que dentro de momentos vai estar aqui na nossa companhia. Agora vou mandar, dá-me um beijinho, vou mandar este beijinho então para o Paulo Oliveira, para a nossa Maria Brito, para a Mimosa, para o Prince, para a Miluana e para todos que estiverem em casa, para o Álvaro e sua Irene, para o Garcia de Já, uma boa tarde e uma boa emissão. Para todos vocês, então o resto é uma boa quarta-feira, uma boa tarde então para todos. Aos doentes, como eu digo sempre, boa recuperação. Quem está a trabalhar, bom trabalho. Aos malandros, olha, boa preguiçinha. Siga, dá-me um beijinho. Nas cheixas para todos, com carinho.

É isso mesmo, casal de velhinhos, então sou eu e o Garcia, pois é, somos um amor mesmo velhinho, já antigo, aqui pela Web Rádio Portugal Online, e o nosso amor ninguém estraga com certeza, nem ninguém se intromete nele. Então vá lá, sempre com muito respeito ao meu colega, então Garcia, desejo-lhe uma boa emissão, um resto uma boa quarta-feira. Obrigado, amigo, também por estares desse lado. Então vá lá, siga, siga, por morrer uma andorinha não se acaba a primavera, nem tão pouco calor se vai acabar tão depressa. Siga, aproveitem os vossos momentos, fiquem com o locutor Garcia aqui pela Web Rádio Portugal Online. Tchau, ouvintes, entre o Facebook, Media Play, Salinho, Seadas e Tuning, e aqui na nossa salinha de convívio, disseram assim, andas entupida de bagaço. Que bagaço que nada, estou constipada. Está bem que hoje tenho coisa grosso, mas também não é tanto. Anda. Siga com carinho então para todos vocês, por morrer uma andorinha não se acaba a primavera e por estar constipada também não deixe de fazer emissões. A minha voz é assim, não gosta de arreia. Siga! Tchau, tchau, fui! Até quinta-feira!

Olá, olá, muito boa tarde, simpáticos ouvintes da nossa maravilhosa rádio, a Web Portugal Online. Eu, o vosso amigo, Dr. Garcia, aqui convosco. Cumprimento, sim, os nossos queridos imigrantes que estão espalhados por esses quatro cantos do mundo. Para todos vós, muito boa tarde! Os nossos ouvintes que estão a ouvir a nossa rádio através das suas plataformas digitais móveis. Para todos vós, muito boa tarde! Aqui na nossa sala de convívio, aqui na nossa salinha de chat, boa tarde, também para todos vós. Um grande abraço no Romão, beijinhos na Mimosa e ainda, Garcia, está aqui assim uma gaivota aqui a voar, desembora aí, fofinha, também beijinhos, bem. Quem leva mais beijinhos é a nossa moderadora.

E a nossa locutora fofinha está no outro computador. É mesmo. Proporcionou-nos uma magnífica missão, assegurou os cordeizinhos aqui da nossa rádio, fez ela senão muito bem, desembarei. Não ouvi ninguém, é? Desembarei. Eu também tenho que ser à pressa. Tenho que ser à pressa e não pude estar aqui mais cedo, senão entrava mesmo. Desembarei. Por outros motivos, bem, bem, bem alheios à nossa rádio. Obrigado, minha querida fofinha, pela tua magnífica missão, daquilo que pouco eu ouvi, como sempre, agradável. Olha, minha querida amiga, em prol dessa tua magnífica missão que nos acabaste de proporcionar, assim também te desejo um almoço. Creio que já almoçaste ou ainda não? Ainda vais almoçar? Então, bom apetite para o teu almoço. A sonhar contigo. A sonhar contigo ando eu todos os dias. Desembora aí na voz deste teu amigo e bem conhecido, Tony Carreira. Partilha connosco? Claro que sim. Beijinhos, minha querida amiga, como sempre.

lindo, lindo, lindo. Passa a vida a sonhar contigo. Ainda bem que é sonhar. Não é assim nenhum pesadelo com a nossa querida fofinha. E quando eu digo nossa querida, ela pensa 11 anos de namoro é muito tempo, minha querida. Olha, mais 11 já agora. Bem, obrigado, minha querida fofinha. E é isso. Despacha-te para fazer o exame. É o exame que é, né? Da quarta classe, com essa idade. Oh, minha filha. Bem, vamos continuar e continuar, porque esta tarde promete, até às 15 horas, meu cardápio musical hoje é fantabulástico. Alguns temas até mesmo para recordar. E o que é que eu tenho aqui para oferecer à nossa querida moderadora Luana? Tenho o trio Nova Imagem. O trio Nova Imagem a cantar para a Luana, nossa moderadora, e também por todos vós. Se és mulher, beijinhos do Garcia.

Boa tarde, Garcia, com saúde e alegria e boa disposição e uma boa emissão. Isto está até rima. Quando possível, uma musiquinha para o locutor de serviço e para todos os que estão na sua companhia. Também agradecer à nossa querida locutora Fofinha pela excelente emissão que realizou e foi pouco, mas foi muito bom. É verdade, isso é verdade. Porque com a nossa locutora Fofinha, sempre na boa disposição. Maria Brito, muito obrigado pelas tuas simpáticas palavras. Continuação de uma ótima quarta-feira. E eu escolhi o tema, um bocadinho antigo, e é bom recordar, da banda UHF, vocalista António Manuel Ribeiro. António Manuel Ribeiro tem a minha idade, éramos uns miúdos. Zimbora aí. E ele canta: Menina, estás à janela. Maria Brito, espero bem que gostes do tema que eu escolhi. Obrigado pela tua participação.

É bom recordar a menina à janela. Cumprimento e dou beijinhos para a nossa ouvinte recém-entrada na nossa salinha de convívio, Vera. E sabes o que é que eu digo também? Muito boa tarde. Continuamos com Tyrone Cigano. Tyrone Cigano canta para todos vós: Fome de Amor.

Tyron Cigano, bem bem, cumprimentar quem está entrando dentro da nossa sala de convívio. Beijinhos para a Vera e também beijinhos para a Luz. Para a Luz também digo boa tarde. E também agradecer à nossa ouvinte, que estão a ouvir a nossa rádio através da sua plataforma digital. Anabela Rodrigues Lourenço, que já passou pelo spot do Garcia. Passem por lá e vejam o Garcia. Hoje está bonito, está de chapéu e tudo, embora aí. Anabela Rodrigues Lourenço, beijinhos também para ti. E não te esqueças também de guardar um beijinho para a tua mamã, a Dona Leonor. Bem, bem, vamos continuar. E o próximo tema? O próximo tema tem aqui um recadinho do nosso amigo Beto Mendonça. Beto Mendonça que me diz: olá, boa tarde, amigo Garcia. Feliz e abençoada tarde de quarta-feira, com votos de boa emissão. Obrigado, meu amigo. Assim também quero agradecer à nossa leitora Anita e também à nossa leitora Fofinha, pelas lindas emissões que acabaram de realizar. Meu amigo Garcia, quando for possível, um tema a seu gosto para dedicar ao meu amor, Anita Silveira. E obrigado. Continuação de boa missão. Grande abraço. Não sei se vai dar para ver aqui a segunda parte. Oh, meu amigo, epa, no hospital. Eu também. E cada vez que acordava de manhã ia parar ao hospital. Tinha que pegar às 8. Sempre, olha, ainda foram muitos anos. 44 anos é uma vida. Oh, meu amigo, se é doente, rápido as melhoras. Se é para ir lá, olha, embora aí. Aquele abraço, meu amigo, e coraçãozinho louco é o tema que eu escolhi para ti e para o teu amor, Anita Silveira.

0: Coraçãozinho Louco, uma oferta do Garcia para o nosso ouvinte Beto Mendonça e para a sua carantada. Bem, a nossa amiga Luz a desafiar o Garcia, e muito bem, e diz-me, Garcia, quando for possível, claro que é possível, este som para o meu fantasminha com um, e agora? Não diz mais? Bem, pois é, bebê. Pois é, bebê. Com um beijinho, talvez, um ou dois. Pediste, minha querida amiga. Então, para o teu fantasminha, vá lá, é para ouvir.
1: Você escolheu. Vai ouvir.

Toy. Toy a cantar por todos nós, vencedor. E continuamos. Continuamos até às 15 horas. Este vosso amigo a fazer uma emissão fora do normal, é mesmo. Mas é sempre bom assegurar aqui os cobelinhos da nossa rádio. Quando um locutor não pode, pode outro. Zimbora aí, fica amor. É tão bom, então não é? Fica, fica. Na voz de Trio Nova Imagem. Vamos ouvir.

Rodrigo, da banda UHF, e o tema, menino, estás na janela, onde é que está o menino? Sim, bora aí. Teodoro e Sampaio, com um tema muito bonito para todos ouvirem, Tonto de Paixão.

Triúcla, sinto falta dela. E continuamos, cumprimento também e dou beijinho na nossa amiga Augusta. Boa tarde, minha amiga. Continuamos, trio Nova Imagem, meu cota que já está lá no céu a brilhar aqui para o filhote. Meu cota, um abracinho do

Lindo, lindo, lindo, lindo tema. E o próximo tema? O próximo tema é uma oferta do Garcia para a nossa ouvinte Augusta. Augusta, que há vários cantores que cantam este tema. Eu escolhi a banda Trio Clave. Trio Clave, o vocalista é o Henrique, um grande amigo meu. Banda muito perto ali dos lados do Samoco. Banda Trio Clave. Você é luz, é raio, é estrela e luar. Um tema muito bonito que eu ofereço à nossa amiga Augusta e a todos os ouvintes da nossa rádio Portugal Online.

Cumprimento e dou um grande abraço ao nosso amigo e colega de locução, Ironside, ali para os lados do Algarve. Um grande abraço para ti, meu amigo. Boa tarde. E o que é que eu tenho aqui para vos oferecer? Antes estivemos com o Toy, com a namoradinha dele, a namoradinha de um amigo. Bem. Tony Pinheiro, preciso de alguém? É o próximo tema. Vamos ouvir.

Brito. Maria Brito, que veio novamente desafiar o Garcia. Mais uma musiquinha para o locutor de serviço, pela sua linda emissão e pelas lindas músicas. Muito obrigado, amigo. Um tema aí a teu gosto por todos nós. Beijinhos, Maria Brito. Obrigado pelas tuas simpáticas palavras. O que é que eu tenho aqui? Trio Nova Imagem. Este tema também é muito bonito, por isso vou oferecê-lo à nossa Maria Brito. Mãe, o tempo passa. É isso. E o tempo anda à procura do tempo. Exatamente. Para ocupar o tempo. Vamos ouvir então Trio Nova Imagem.

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União das Tribos, com o tema Amanhã. Amanhã é quinta-feira. E este nosso amigo, amanhã, se mexer as pestanas logo de manhã, cá estarei novamente no horário habitual, das 15 às 17 horas, aqui convosco. Amanhã, das 15 às 17. Venham até cá a nossa senha de convívio, porque não se vão arrepender. Boas músicas mesmo. E já de seguida, o nosso amigo Toy, a cantar por todos vós, Não Faças Como Eu.

Lindo, lindo, Toy, não faças como eu. O próximo tema, muito bonito também, a união das tribos, e a fazer dupla, neste caso, tripla é mesmo, os anjos, o grupo, os irmãos anjos, com a união das tribos, a cantar para todos vós, és como és, vamos ouvir.

Então vou cobrir com o Tony, Tony Silva, então, Tony S. Então vou cobrir. E o próximo tema, o Teófilo Granja, louco, depois, louco.

lindo, lindo tema, este tema muito, muito antigo. O original é de Rafael, Eu Sou Aquele, este lindo tema. E Rafael levou este tema ao Eurovisão, já há muitos anos, 1900 e carqueja por aí. E há vários cantores que cantam este tema, Eu Sou Aquele. Por exemplo, os Anjos também cantam e cantam muito bem. A voz do saudoso, e para quem o conheceu pessoalmente, a voz do saudoso Tony de Matos. Tony de Matos, além de fadista, deixou-nos um repertório muito, muito grande. É um tema muito bonito. Meus amigos, minhas queridas amigas, chegou a reta final deste vosso amigo Garcia. Hoje a fazer duas horinhas aqui extras, mas com todo o gosto. Amanhã o meu horário habitual, das 15 às 17 horas. Isto é, se mexer as pestanas, espero bem que sim. Deixo-vos com o nosso fantabulástico e locutor Ironside. Vai ficar agora a seguir aqui ao Garcia. Meu amigo, desejo-te uma ótima e feliz emissão. Beijinhos, muitos beijinhos para as senhoras, para os cavalheiros fortes e cordiais. Abraços. Meu amigo Ironside, mais uma vez, obrigado também por assegurares aqui os cordelinhos da nossa rádio. E é isso, por nós que estamos aqui, e quem corre por gosto, como se diz, não cansa. Fiquem bem, ficam na companhia do nosso amigo Ironside, que ficam muito bem mesmo. E assim me despeço de todos vós. Tchau, até amanhã. Amanhã um bocadinho, faço a emissão às 15, mas cá estarei mais cedo um bocadito. Tchau, boa tarde. El Mundo, do grupo The Guest, este tema também muito bonito. É o tema que eu dedico a todos vós e ao nosso amigo Ironside pela fantabulástica emissão que nos vai oferecer. Tchau, boa tarde.

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1: Boa tarde a todos, bem-vindos aqui à salinha da web Rádio Portugal Online neste dia 15 de julho de 2026 e agora convosco a emissão aqui o Ironside para vos entreter até às 17 horas de Portugal. Pois aqui o Ironside vem substituir o nosso locutor virtual que não pôde fazer a sua emissão por questões pessoais. Cumprimento e agradecendo também já ao nosso locutor Garcia pela sua belíssima emissão. Obrigado, Garcia, um abraço. Cumprimentando o Álvaro, está na escuta, um abraço. E o Romão, está na escuta, também um abraço. E a todos os restantes ouvintes, seja em Portugal, Açores, Madeira, e a todos os emigrantes espalhados pelo mundo que estejam na escuta, a todos beijinhos e abraços. Pois aqui na sala hoje já está homens, as mulheres foram à praia, foram molhar a, bem, adelante, foram dar banho à minhoca. Opa. Pois, Garcia, antes que vais almoçar ou lanchar, sei lá, Garcia, aqui vai os América, e o Can Do Magic, tu podes fazer magia. Garcia, um abraço, os América, e o Can Do Magic.

Vamos ouvir os América com o tema You Can Do Magic, tu podes fazer magia. Que acabei de cá o nosso motor Garcia com um grande abraço. Bom almoço ou bom lanche, Garcia. Um abraço. A próxima evangelho para o Álvaro. Para o Álvaro também com um grande abraço. Aqui vai o Garth Brooks. If Tomorrow Never Comes. Álvaro, um abraço. Garth Brooks.

E acabámos de ouvir o Garth Brooks com o tema If Tomorrow Never Comes, que disse o nosso amigo Álvaro com um grande abraço. A próxima eu vou já dedicar ali à Larissa. Larissa, parti com dois beijitos e aqui vai a Helen. Love is blue, o amor é azul. Larissa, beijitos.

Então vamos lá ver a Helen. Helen não, Éder. A Éder, assim é que é. Éder, Love is Blue, o amor é azul, que diz a nossa amiga Larissa ali na salinha com dois beijitos. A próxima vai já para o Romão. Romão, partir com um grande abraço. Aqui vai o Charge Moroder. Together in the Electric Dreams, juntos nos sonhos elétricos. Romão, um abraço.

Vamos ouvir Giorgio Moroder com o tema Together in Dialectic Dreams, que dedica ao nosso amigo Romão com um grande abraço. A próxima música, pois, é uma música dos Marretas. Banamaná, bidu, bidu, banamaná.

E acabámos de ouvir o Bimbo Jet com o tema El Bimbo. Boa tarde, Lenny. Beijitos, bem-vindo. Lenny, olha, chegaste para já te oferecer uma música. Lenny, parti com dois beijitos e aqui vai os B.I.F. Don't call me baby. Lenny, beijitos.

Acabámos de ouvir as Beehive com o tema Don't Call Me Baby, que dizia a nossa amiga Lenny com dois beijitos. E a próxima música é o Andy Gibb dos Bee Gees.

Acabamos de ouvir Andy Gibb com o tema I Just Want to Be You Everything. E a próxima música é os Brotherhood of Man com o tema Angelo.

Acabamos de ouvir os Brother of Man com o tema Angel. E a próxima música é o Calimeros com o tema Monja, Mónia. Calimeros.

Acabámos de ouvir os Calimeros com o tema Ammonia. Boa tarde, Star, beijitos, bem-vinda. A próxima música aqui é a Ariana Grande com o tema Bang Bang, Ariana Grande.

Acabamos de ouvir a Ariana Grande com o tema Bang Bang. A próxima música eu vou já dedicar à nossa locutora Star. Star por ti, com dois beijitos. Aqui vai o Bruno Mars, The Lazy Song. Star beijitos, Bruno Mars, The Lazy Song.

Vamos ouvir Bruno Mars com o tema The Lazy Song, que dediquei à nossa autora Stark com dois beijitos. E agora temos aqui o Hollywood Behind. What's the color of the money? Hollywood Behind. Qual é a cor do dinheiro? Verde.

Inca Marina com o tema E Viva Espanha, por causa da Espanha ontem ganhar 2-0 à França. Hoje jogo Inglaterra-Argentina e eu aposto na Argentina, pois os argentinos são os atuais campeões do mundo desde o último Mundial. Também recordo já que o próximo Mundial será jogado em Portugal-Espanha-Marrocos. Nessa altura já não há Ronaldos. A próxima música é os Clout com o tema Substitute.

Acabamos de ouvir as Clouds com o tema Substitute. Hoje admirei o nosso amigo Beto Mendonça não me ter feito pedido. Não sei, pois ou esqueceu-se ou não está no computador. Olha, se tiver com aquele problema das abelhas, olha, as melhoras. Podia ser pior, como o Cigano. O Cigano também foi picado por uma vespa na gaita, na coisa. E aquilo inchou, inchou, e lá foi a esposa com ele ao médico. Lá no médico disse para mim: "Ai, só doutor, tire-lhe as dores, manda-lhe tirar o inchaço." Pois é, Beto, podia ser pior, as picadas das abelhas. A próxima música é o Boris Gardner, I Want to Wake Up With You, Boris Gardner.

Vamos ouvir Boris Gardner com o tema I Wanna Wake Up With You. Boa tarde, Nanda. Beijitos, bem-vinda. Pois é, Nanda, chegaste, vou já te oferecer uma musiquita. Nanda, parti com dois beijitos. Aqui vai o Chicago. If you leave me now. Nanda, beijitos. Chicago. If you leave me now.

Ouvir o grupo Chicago com o tema If You Leave Me Now, que diz que a nossa locutora Nanda com dois beijitos. A próxima música é os Gypsy Kings, La Cucaracha, La Cucaracha, e eu não pude caminhar. Ela

Os Gypsy Kings com o Tamalaku Karachalaku Karachá. E a próxima música é o Johnny Nash, I Can See You Clearly Now. Johnny Cash, Nash, Johnny Nash.

Acabamos de ouvir Johnny Nash com o tema I Can't See Clearly Now. Boa tarde, Lúcia. Beijinhos, bem-vinda. A próxima música, quando já faltam 14 minutos para terminar a emissão, e a próxima música é o Albano e Romina Power. Va pensiero.

Albany Romina Power com o tema Vá Pensar. E agora sim, a última música, pois a última música vou dedicar à nossa locutora Nanda, pois é a Nanda que irá entrar agora às 17 horas de Portugal. Nanda, por ti, com dois beijitos, aqui vai o Century, Lover Why. Nanda, beijitos, e depois Moeda Emissão.

Acabamos de ouvir o Century com o tema Lover Why, que indica a nossa locutora Nanda com dois beijitos e desejos de boa emissão a seguir. Pois também cumprimentando já na sala a Star com dois beijitos, o Álvaro com um abraço, Lenny beijitos, Romão um abraço, Alves um abraço e a todos os restantes de ouvintes nos players, seja Portugal, Açores, Madeira e a todos os imigrantes espalhados pelo mundo que estiveram na escuta a todos. Bom resto de quarta-feira. E assim, em princípio, devo voltar já na próxima sexta-feira, às 15 horas. E assim despeço-me. Fui. Tchau, tchau.

Olá, muito bom dia, boa tarde para todos os ouvintes da Web Rádio Portugal Online. Eu sou a locutora Nanda e vou estar consigo então aqui durante 2 horas. Quero dar um grande beijinho para si, para quem se escuta então do outro ladinho na nossa companhia. Uma beijoca, uma boa continuação na companhia da Web Rádio Portugal Online. Um beijinho então também ali para o locutor Inonside, ele que acabou de fazer uma linda emissão. 18 horas então aqui e 7 minutos, 17 horas e 7 minutos em Portugal Continental. Então para todos uma ótima tarde na nossa companhia. Vamos lá então ficar comigo até às 20 horas, 19 horas de Portugal Continental. Aqui com muita música, um beijinho também para o lado de fora, do outro ladinho. Aqui na salinha temos o Alves, o Romão, a Leni, nosso Tuguinha, o Álvaro, a Suirena, um beijinho ao Ironside e à minha marida, a nossa locutora Star. Uma grande beijoca para todos vocês desse ladinho de fora, também aqui na nossa companhia.

Isso mesmo aí, depois então deste tema, sou português com orgulho, um beijinho também para o Prince, e vamos então ao tema que vai direitinho para o Ironside, com um beijinho para ele e parabéns pela sua linda emissão.

E foi então este tema que foi ali direitinho para o locutor Iron Sand, e parabéns pela sua linda emissão. Quero dar um grande beijinho então aqui para o Grande Ducado do Luxemburgo. Um gros bisou pour toi, Tamara, também aqui da minha parte. C'est bien, merci pour être ici aussi avec. Um gros bisou. Vamos lá então, continuando, vamos sim, um beijinho então a Tamara, ela que se encontra também na escuta, então aqui no Grande Ducado do Luxemburgo. Então, um beijinho. Ela compreende um bocadinho também o português. Tabarra, um bisou por Andrea. É também um gros bisou por tous. Merci. Vamos lá então, continuando com o próximo tema. E este tema, depois então de estar então ali para o Iron Sign, vai para a minha fichola, a nossa leitora Star, com uma grande beijoca. Fatinha, um beijinho do tamanho do mundo também ali para a Alemanha.

isso mesmo, hasta el fin del mundo. Foi direitinho então ali para a minha Ficholas, com um grande beijinho para ela. Um grande beijinho então para o outro ladinho de fora também, Beto Mendonça, um beijinho para ti. Espero que esteja tudo bem. Um beijinho para a minha afilhada, a doutora Anita. Um beijinho, Carlos Costa. E um beijinho então para todos vocês. Próximo tema, Ponce Pega, que é tudinho para ti, com uma beijoca também aqui da minha parte. A ver se hoje, como está calminho, se eu vou conseguir dar um tema para vocês também. Também gosto. Um beijinho também ali para a locutora Goretti, que se juntou à nossa companhia. Boa tarde, uma ótima escuta para si, uma boa continuação.

Isso mesmo, e por aqui também passou este tema que foi então ali direitinho para o Prince com uma grande beijoca. Então para ele, obrigado também pela sua companhia. Quero dar um beijinho então para quem se vai juntando então aqui à Web Rádio Portugal Online. Um beijinho então ali também para a Ruth, que se juntou do outro lado aqui no Grande Ducado. Tamara, merci, un gros bisou.

É claro que sim, José Vermelha, uma beijoca para ti, uma boa continuação então aí desse ladinho. Maria Brito, um grande beijinho também aqui da minha parte.

Fatinha até a Alemanha. Então, Alemanha, para ti, Fatinha, aquele beijinho do tamanho do mundo e pega que é tudinho para ti. Então, Beto, que indicam nas asas da emoção. Então, com um grande beijinho para ti, obrigado também pela tua companhia.

Uma boa tarde também para todos os locutores e moderadoras, então aqui da Web Rádio Portugal Online. Um grande beijinho da Nanda, uma ótima escuta.

Foi então nas asas da emoção, direitinha para a Alemanha com um grande beijinho do tamanho do mundo. Um beijinho então, Fatinha. Vamos lá então, e o próximo tema vai direitinho para a Leni, com um grande beijinho para ela, ela que nos acompanha também sempre. Então, sentimentos com fogo e gelo. Ui, Leni, e volto já para começar com as participações. Boa tarde para si, uma ótima continuação. Um beijinho também ali para a Vânia.

0: por aqui passou então sentimentos com fogo e gelo. E é verdade, eu acho que eles agora são mais de fogo com este tempo. Meu Deus, aqui nem podemos estar sentados que parecemos a fonte d'água, não é? É très très chaud, c'est bien ça. C'est ça que c'est bon. Vamos lá então continuando. E vamos continuando com o primeiro pedido do ouvinte. Vamos lá ver então se eu consigo passar então aqui este tema. Pois é, Iron Sand, imagina assim estar a fazer emissão aí em biquíni. Já não é preciso biquíni. Vamos lá então, um grande beijinho também ali para o Vítor. Um beijinho então para a nossa Maria Brito. Vamos ver se ela está por aqui. Alô?
1: Olá, muito boa tarde aqui é a nossa locutora Nanda. Boa tarde, Nanda, boa emissão. Continuamos uma feliz e abençoada tarde de quarta-feira, uma excelente semana. Nanda, quando for possível, passei um tema para ti, tema para todos aqueles que estão na tua companhia. E também para agradecer também aos locutores que já fizeram as suas fantásticas emissões. Da minha parte, muito obrigada. Continuamos uma boa missão. Sejam felizes e façam sempre alguém ainda muito mais feliz. Muito obrigada, Nanda. Grande beijinho. Muito obrigada.
0: Obrigado, Maria Brito. Um grande beijo. Então, para ti, vamos ficar com o tema. Um beijinho.

0: Amore, é você. Maria Brito, um grande beijinho e vamos continuando. Vamos, alô!
1: Olá, olá, boa tarde. Boa tarde, Madrinha. Tenho uma feliz e abençoada tarde de terça-feira. Terça não, quarta-feira. Com votos de boa missão. Eu sim também quero aqui agradecer ao nosso amigo doutor Garcia pela linda missão. O meu muito obrigado, Garcia. E assim também aqui o doutor Ironside pela linda missão. Não foi possível participar, mas muito obrigado. Não foi assim como tu dizes, não foi possível em partilhar porque eu fui ali ao hospital para trazer as peças de silicone. Tinha me atrapalhado ali as peças de silicone e então tive que ir ao hospital hoje. Estou obrigado, mas tive que ir ao hospital porque atrapalhado aqui o meu dedo, pensei que tinha aqui o dedo partido. Então fui alta pancada que dei aqui no meu dedo e então tenho aqui o dedo. Aqui o tal dedo amarrado e então para. Então tenho o dedo amarrado durante uma semana e já vai ficar bom. E então fiquei assim um tema ao seu gosto para a sua afilhada e como também para mim. E começando uma boa missão, um grande beijo para si. Fui na escuta! Agora eu ia para. Epá, deu os cabos aqui com ela!
0: Obrigado, Beto. Um grande beijinho, afilhada, então. Pois é, ele que foi então ali ao hospital tratar das beiças. É verdade, acontece, não é? Quando as beiças são atacadas, ficam umas beiçonas. É, não é, afilhado? É. Então, para ele e para o seu amor, para a minha afilhada, a doutora Anitta, aí está o tema. Um grande beijinho, afilhada, e obrigado.

E foi então aqui a participação que nos veio da parte do meu afilhado Beto Mendonça, que estou então aqui a preparar as suas participações. E vamos lá então ficar agora com o próximo tema. Este tema eu vou dedicar também ali para a leitora Goretti, com um beijinho para ela, uma ótima tarde. Boa tarde, Mimosa, que se juntou também aqui à nossa companhia. Uma boa tarde então para si. Uma boa continuação na Web Rádio Portugal Online.

E foi então nos detalhes do amor, foi então ali para a nossa leitora Goretti, com um beijinho para ela da minha parte. E agora, vamos lá então, vocês sabem que eu que ando aqui com a minha neta um bocadinho aos saltitões, ela saltita, anda doida, é o calor, é que está, isto calor descontrola tudinho, é. E eu tenho que preparar então aqui, obrigada ali à minha Ficholas, que me está a dar um coup de main, como diz o francês, né? E vamos então ao José Vermelha. Então, passa aí uma para J. Bricolage do Cadavão, para o nosso João Paulo Reis. Então, João Paulo Reis, estás por aí? Espero bem que sim. Então, prepara aí os ouvidinhos, que esta vai então para ti. Um beijinho então para todo o pessoal. Beijinho. José Vermelha, uma beijoca também para ti. Vamos lá ficar. Dizem que todo homem é vagabundo. Será? Locutora, não.

Isso mesmo, dizem, não é? Mas nem sempre é verdade. Mas todos têm que ter um bocadinho de vagabundo, porque senão... Cláudia Costa, um grande, grande beijinho. Fernanda de Zuzma, beijoca. E José Vermelho, um beijinho. Obrigada, então, todo o pessoal da Bricolage do Cadaval. E para o João Paulo Reis, então, um beijinho. Uma boa continuação. Vamos lá, então, ao próximo tema. Onde é que estamos? Ah, olha, passou por cima. Algo está mal, eu já cá volto. Vamos, então, à participação da locutora Star, ela que quer, então, dedicar para o Prince com Joquinhas.

Isso mesmo, e vamos continuando com o próximo tema que nos vem também da parte de Prince, que veio também aqui juntinho de mim e que diz então assim: Olá, olá, boa tarde Nanda, ótima emissão, passo por aqui para deixar este tema para ti com um big kiss e também para todos. Obrigado Prince, um beijinho para ti, uma boa continuação. Carlos Costa, obrigada, aquela grande beijoca.

Esse foi da parte do Prince para mim e para todos. Com um biqui, obrigado Prince, um beijinho então para ti, uma boa continuação. Quero dar um grande beijinho também então ali para a Cristal. A Cristal que se encontra também do outro ladinho, mas está endiabrada. Está. Ela está brava. Vamos lá então da parte do meu colega locutor Iron Sain, dele que vem então aqui, que diz: Nanda, se puderes, para todos o que estejam com os calores. Já Iron Sain, falta mesmo a bentoinha dessas, e tu que tens aí tanta bentoinha, podias mandar então aqui uma para mim, para Luxemburgo. Um beijinho então para ti, e o tema é este, vamos lá então ouvir.

estivemos com os trabalhadores do comércio, com Cooleo. É verdade. Então vem-nos da parte ali do nosso... O nosso lector Irãozano, ele diz que é para todos que andam com os calores, é? E vamos então agora ficar. Ela não está endiabrada, só fica endiabrada pela Aluína. Aluín, é. Ela agora está gostosa, é verdade. E vai para todos nós, não é? É, deve ser. Vem ali da Cristal. Ninja, um beijinho. Então, da Cristal, vamos lá ficar com este tema.

isso mesmo, e por aqui passou então este tema que passou aqui da parte da Cristal, então para todos, Cristal, aquele grande beijinho para ti, e vamos então, agora vai então ali para o Boss, é verdade, onde é que está aqui o Boss? Para o Boss, o Joãozinho da Bricolagem do Cadaval, e para o Boss, é, então aí está mais um tema então ali da parte de José, Vermelho, um grande beijinho então para ele e olha, para vocês então, olha, não olhes assim para mim, José. É? Vocês estão aí desse ladinho, uma ótima continuação. Bora lá, dançar aí Mucky Zombie e também o Boss. O Boss, porte-se bem, que os empregados são simpáticos. Beijinhos.

Isso mesmo, um beijinho então ali para o José Vermelho e para todos então que se encontram ao seu lado. Então o Joãozinho é o boss, o Paulo Reis, é verdade, um beijinho então para vocês, uma boa continuação. E o boss, simpático, porque eles estão então aqui na minha companhia, na companhia da Web Rádio Portugal Online. Do outro lado tem também a Andrea. Andrea, aquele grande beijinho, Andrea, que foram muitos aninhos ali a se cruzar quase todos os dias. Agora estou aqui longe e cada vez que vou de laser lembro-me de ti. Bisou, Tamara, merci beaucoup por toi aussi, un gros bisou. E para vocês as duas, bom este tema, olha, coração espinado. Imagino que estão a jantar ou estão assim com um bom aperitivo, não, e um copo. Imagino vocês aí desse ladinho, que um dia tenho que ter com vocês para matar saudades. É verdade. Tamara, un gros bisou, merci aussi pour toi et pour André. Coração espinado.

Isso mesmo, e foi então ali para Andrea e Tamara, avec un gros bisou. Merci à tous les deux. Vamos lá então, continuando com o Ninja, que quer dedicar para a Fatinha com beijinhos. É, então o tema é este, um tema lindíssimo. Obrigado, Ninja, aquela beijoca também para ti.

foi então o tema que nos veio da parte do Ninja, que queria dedicar para a Fátima com beijinhos. Obrigado, Ninja. Um grande beijinho então para ti também, da minha parte. Uma boa tarde para quem se vai juntando. Já cá volto para continuar com a sua participação. Uma grande beijoca a todos. Eu sou a locutora Nanda e estarei consigo até pelas 20 horas do Luxemburgo.

Transmissão 19 horas e 30 minutos, então aqui no Grande Ducado do Luxemburgo, estou na companhia da Locutora Nanda. Quero mandar um grande beijinho para o DJ After, também aqui da minha parte, um bom trabalho. Um beijinho então para quem se vai juntando, Mimosa, não sei se já tinha beijado tu. Um beijinho então para ti, vamos então continuando com Carlos Costa, que ele diz: olá miúda, boa tarde, uma boa emissão, tão bom ouvir-te. Então, um beijinho para ti, uma boa continuação, e escolha um tema então da minha parte para ti, como sempre. Então aí está, eu escolhi este tema, também um tema lindíssimo, já que estamos nesta onda. Vamos lá então, continuando. Um beijinho para ti, Carlitos, e obrigado também pela tua companhia.

E assim foi então este tema. Mais alto do que ontem foi o tema que eu escolhi. Carlos Costa, muito obrigado pela tua participação. Vamos então à locutora Star. Ela que veio juntinho de mim e que diz que queria então este tema. Este tema que ela me mandou e o tema para mim, para ela e para a Fátima. É assim a participação. Tem que ir aqui ver, eu acho que sim. Para tu, Fátima, e para eu com joquinhas para vocês. Obrigado, ficholas, uma grande beijoca. E o tema qual é? É este mesmo, Luna, Soledade, solo para ti. Obrigado, ficholas, aquele beijinho.

E foi então a participação da locutora Star, a minha Ficholas, que era para ela, para mim e para a Fátima, com joquinhas para vocês. Obrigada então, Ficholas, uma grande beijoca para ti. Vamos lá então? Vamos lá então continuar. Vamos lá continuar com o próximo tema que vem simplesmente para ouvir da parte do Prince. É verdade, o Prince anda-se a meter a jeito. Sexta-feira estarei por aqui. É, isto é assim, é uma festa. Vamos lá então ouvir o tema que o Prince pediu. Eu acho que era isto. É, isto fala em cromos, tudo a ver. Vamos lá então.

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os 40 que elas ficam boas, depois dos 40, diz então ali o Ninja, esta é para ti. Um grande beijinho, Ninja, e obrigado, Ponce, também. Pois é, Luzia, Luzia, e de que maneira que ela luzia. Vamos lá então, boa tarde, boa noite, sejam bem-vindos, luz, beijinho, bisu, bisu, vamos lá. Para lá e soltar a pernoca, zimbora.

foi então ali da parte do Ninja, que queria então dedicar este tema para mim. Obrigado, Ninja, uma grande beijoca, que não aceito mais participações. Querão ficar daqui a pouco na companhia do nosso locutor Jorney. Luz, um beijinho então para ti e para todos nós imigrantes espalhados um bocadinho pelo cantinho de todo o mundo, vai este tema. Um grande, grande beijinho. Andrea, obrigado. Tamara, merci, gros, bisous.

Isso mesmo, então, para todos os imigrantes, um grande, grande beijinho a todos eles. Quero dar um beijinho a Maria Brito, Beto Mendonça, o Capitão Pancadinhas. Hoje falhou na telefonia. É? Que será? Será que também anda com problemas ali nas beiças? Afilhada, aquele grande beijinho, cuida-te. Anitta, aquela beijoca também para ti. Tamara, um beijinho. Também ali, Andreia, Carlos Costa, todos vocês, aquele grande beijinho. Batista Matos, um beijinho. Cláudia Costa também, uma beijoca para vocês. Uma boa continuação na companhia da Web Rádio Portugal Online. Eu que estou na minha retinha final por aqui, mas estarei então aqui sexta-feira. Eu acho que na sexta-feira é pelas 14 horas, não é, fichelas? É, 14 horas do Luxemburgo, 13 horas de Portugal. Amanhã tenho folga, vou para o Rio, para o Lago. É, vamos lá ficar então com este tema. Uma grande beijoca da minha parte para o nosso locutor de giorni, ele que estará então daqui pouquinho na sua companhia. Aquela beijoca para ele também da minha parte. After uma beijoca, um bom trabalho também. Mimocas, um beijinho, soninha. É, vocês são safadas. Vamos lá então. Amanhã não estarei sexta-feira, pelas 13 horas no meu horário, do meu horário, é verdade. Estarei então vendredi, Tamara. Tamara, por 14 horas de Luxembourg, moi, je serai là de nouveau, avec beaucoup de musique. Um gros bisou por toi aussi, um beijinho a todos vocês, Zé Vermelha, aquela beijoca também da minha parte. Uma boa continuação a todos. E vamos ficar com este tema que vai então para todos vós. Beijinho!

tempo foi então este tema a passar aqui. Um grande beijinho então ali para a Luz, para o Romão, para Cristão, para o Ponce, Leni e Fatinha, o nosso Tuguinho, o Álvaro, o Giorne, é ele que vai continuar consigo. Um grande beijinho para ti, uma ótima emissão. Irão saindo, beijinho, Gorotinho, beijinho. A nossa star do outro lado, moderadores, locutores, um grande beijinho para vós, uma boa continuação para todos os ouvintes, um muito obrigado a todos que nos acompanham. Eu estarei de volta sexta-feira pelas 13 horas de Portugal Continental, 14 horas do Grande Ducado do Luxemburgo. A todos vós, uma ótima noite, um grande beijinho para si. Para ti, Jorn, vai o próximo tema com um grande beijinho da Nanda. Uma ótima emissão, eu te desejo. Beijinho a todos, até sexta-feira. Quero dar um grande beijinho para a locutora Rosa. Rosita, aquele beijinho então aí também para o Alentejo, para o Zé e para todos vocês que não beijei, sintam-se beijados. Obrigado, até sexta-feira. Jorn, para ti, uma ótima emissão e este tema. Beijinho.

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Olá então, muito boa tarde a todos os amigos e ouvintes da Web Rádio Portugal Online. Sou António Jorge e vou estar com vocês até cerca das 21 horas do Portugal Continental. Muito obrigado então a todos aqueles que se encontram aqui nessa linha de convívio da Portugal Online, assim como também todos aqueles que nos escutam através das salinhas associadas da mesma, como assim todos aqueles que nos escutam através dos diferentes bares, restaurantes e associações. O nosso bem-aja, obrigada pela vossa preferência.

Um obrigado também a todos aqueles que nos escutam através das plataformas móveis. Passando a cumprimentar todos aqueles que se encontram aqui na salinha de convívio da Portugal Online, a nossa amiga Luz, ela encontrou-se por cá, aquele beijinho para si, Luz. Romão, aquele abraço então para ti. Leni, assim também aquele beijinho. A Fatinha, ela também se encontra por cá, a nossa Fátima. Olá, Fatinha, aquele beijinho então para ti, para a Alemanha. Para um beijinho vai também para a Cristal, a minha sobrinha. Um grande beijinho para ti, Cris. E também, claro, está para a Carol. Tuguinha Boy, também aquele abraço. Ironside, aquele abração para ti. Muito obrigada também pela tua companhia. Star, um beijinho então para ti, para a Nazaré, Maria Luísa e, claro, está um abraço no João. Em Barcelos está a nossa Goretti. Goretti, um grande beijinho então para ti e obrigada por estares aí. E agora sim, a nossa Nanda, ela que acabou de proporcionar aqui ao vasto auditório da Web Rádio Portugal Online sempre emissões como ela nos habituou aqui com a sua alegria, às vezes um bocadinho de mau feitio, mas ela é sempre assim, é um mau feitio, mas de bom coração. Para ti, Nandita, bem então este tema em agradecimento pela excelente emissão acabada de proporcionar aqui a todos nós do vasto auditório da Portugal Online. Mulher de 50.

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3: E assim, depois de termos chegado com este tema lindíssimo de Jota Santos, Mulher de 50, tema esse que foi direitinho em agradecimento pela excelente emissão acabada de fazer aqui pela nossa locutora Nanda, diretamente do Grande Ducado do Luxemburgo. E agora, Stay Tonight, é isso mesmo, fiquem aqui na companhia da Web Rádio Portugal Online. Que ainda temos aqui bastantes músicas para todos vocês e de claro está depois com mais duas horas a partir das 21 às 23 irão ficar então com mais um locutor para vos então, para assim terminarmos as emissões de quarta-feira. Por isso mesmo, Stay Tonight, fiquem aqui na companhia da Web Rádio Portugal Online.

E assim, depois de termos ficado com este lindo tema, Stay Tonight, ficamos já de seguida com Hearts on Fire. Exatamente, os corações estão em fogo. Bora lá, uma ótima noite e muito obrigada pela vossa companhia. E acima de tudo, obrigada pela vossa preferência aqui para com a Web Rádio Portugal Online.

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1: Foi assim, Hearts on Fire, bora lá, isso mesmo. E agora de seguida ficamos já com sempre Nota Italiana, é isso mesmo, muito obrigada. Bora então, se vocês quiserem fazer os vossos pedidos musicais, venham então até mim e já sabem, dediquem ou então sugiram temas. E agora, Cristal, ouvistes? Desliguei a televisão.

Nota italiana, isso mesmo, sempre com nota italiana. E agora, ciao amore mio, como estai? É isso mesmo, uma boa noite então a todos vocês, muito obrigado. Um abraço vai para o nosso amigo Ruben que se juntou a nós, assim como um beijinho para o sul de França, ali para a nossa Mimi, nossa salve seja, para a Mimi. Olá, boa noite, um beijinho para ti, Mimi.

Pois sim, bora lá então, agora começando então já com os pedidos musicais. Eu estava aqui na preparação deles. Bora lá, este é um tema de DJ Otzi, Amore. Também esse que chegou da parte da nossa Fátima, a Fatinha, ela que veio até mim e pediu-me então para dedicar este tema ali para a Cachopa. Cachopa, então para ti aqui fica DJ Otzi, Amore.

E foi assim então o pedido da nossa Fatinha, que dedicava para a sua cachopa, e a mesmo cachopa, Amore, exatamente, DJ Otzi, Amore, meine große Liebe, amor, o meu grande amor. De seguida ficamos com o tema Imigrante. Este é um tema de Ana... Ana aqui, espera aí, só um minuto. É o tema que me chegou da parte da nossa amiga e ouvinte, Maria Safaiu, ela que veio até mim e pediu uma namoreira. O tema Imigrante, que é uma homenagem que ela quer fazer a todos os portugueses espalhados pelo mundo. Maria, muito obrigada pela sua companhia também. Ficamos então com o tema de Ana Moreira, Imigrante.

0: E assim, depois de termos ficado com este tema imigrante, Ana Moreira, da parte da nossa amiga Maria Safaiu, ela que dedicava então para todos os imigrantes à volta do mundo. Já estamos na escuta de Maluma, Atado a Tu Amor. Este é um tema que me chegou da parte da nossa Magda Matias e ela vai então fazer a sua dedicatória.
1: Olá, Sr. António, estou-lhe a pedir esta música para todos os ouvintes da rádio e muito obrigado pela sua emissão, por nos fazer companhia em todas as quartas-feiras. Muito obrigada pelo seu trabalho, beijinho, vou lhe dar uma força.
0: E foi assim então a Magda, ela que também quis fazer a sua participação. Magda, aquele beijinho enorme então para ti, muito obrigada pela tua companhia. Maluma, Atado a Tu Amor. Mas antes quero cumprimentar também quem se foi juntando a nós, o Lindinho, a Gatinha, a Tita e também o nosso Lucas 27. Bora lá, Maluma, Atado a Tu Amor, da parte da nossa Magda Matias.

0: seguir.
1: A Vizinha Maluma também a passar por aqui na Portugal Online. Também isso que foi então a pedido da nossa Magda Matias. É isso, de seguida ficamos com Deteste-moi, Samaronde Pufor. Este é um tema que chegou da parte da nossa Mimi. Ela que veio então a Jamie e pediu-me para passar este tema sem dedicatório. Porque... Mas em cima não, mas por fim, é uma mensagem encriptada que alguém irá perceber, digo eu. Muito obrigado. E também quem se juntou a nós foi aqui o amigo Sacra. Olha, foi-se. Enfim, rouba, não seja indiscreto, ok? Bora lá, Deteste-moi, Samaronde Pufor. Obrigado, Mimi, então, pela tua participação.

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1: 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Exatamente, foi tema então da nossa Mimi. Muito obrigado, Mimi, então, pela tua participação. De seguida, ficamos com mais pedido desta feita, que é do nosso amigo Beto. Alô, Beto, tudo bom por aí?
2: Olá, olá, boa tarde. Boa tarde aqui, nosso amigo Tom Jordan. Tom Jordan, tenho uma feliz avançada tarde de quarta-feira, com uma ótima semana, com votos de boa missão. Assim também quero aqui agradecer a nossa amiga doutora Nanda pela linda emissão. Muito obrigado, um grande beijinho. E assim, amigo António Jorna, quando for possível, uma músicazinha para dedicar um amor à Anitta Silveira, que está na escuta. Está a trabalhar, mas encontra-se na escuta. Fica o tema para ela e um grande abraço aí desse lado. Continuação, é de uma boa missão, que agora já vou trabalhar. Grande abraço, obrigado. Fui!
1: Foi assim o nosso amigo Beto Mendonça, é isso mesmo. A Anitta estava a trabalhar, agora já se encontra aqui na nossa companhia. Olá, boa noite, Anitta. Eu escolhi este tema, Nasci Só Para Te Amar. Então vai ali da parte do Beto para a sua Anitta.

foi assim este lindo tema, Nasci Só Para Te Amar. Um tema que eu escolhi então para a participação do nosso Beto Mendonça. De seguida ficamos com mais um tema desta feita que chegou através da nossa Maria Safaiu. Ela é que veio até mim e pediu-me então a Cássio Magalhães, Os Olhos da Minha Mãe. É um tema que ela quer dedicar então para a sua mãe. Muito obrigada Maria. E então ficamos já com este lindo tema, Aos Olhos de Minha Mãe.

Vizinha Cássio Magalhães, Os Olhos de Minha Mãe. De seguida ficamos com mais um tema, desta feita pela nossa locutora Anita. Ela que veio até mim e pediu-me então para dedicar um som para o seu amor com um beijoquinhas. Então, para o Beto Mendonça, aqui fica No Ritmo do Teu Amor. Mas antes quero mandar também um grande, grande beijinho do outro lado. Nossa Anabela Lourenço Rodrigues, ou Rodrigues Lourenço agora. Olha lá, aliás, a nossa polícia, é isso mesmo, ela que também é isso, Rodrigues Lourenço. Um grande beijinho para ti, Nina. Muito obrigada também pela tua companhia. No Ritmo do Teu Amor é o tema então da parte da nossa Anita para o seu amor, o Beto Mendonça.

Foi assim, no ritmo do teu amor, tema que eu escolhi então para a participação da nossa locutora Anita. De seguida, Lose Myself. Tema esse que chegou da parte da Mimi e ela que quer dedicar este tema para mim, para a Nanducha e para a Star. Mimi, muito obrigada então pela tua participação. Ficamos também, quero mandar um grande abraço e um beijinho para o parente ratinho da ilha. E claro está também um beijinho para a Alice, que se juntou a nós aqui na salinha de convívio de Portugal Online. Lose Myself.

0: E agora já estamos na escuta deste lindo tema de Ronan Keaton, If Tomorrow Never Comes. Este é um tema que eu escolhi para a participação de quem? Exatamente, dele mesmo, Beto Mendonça.
1: Olá, olá, novamente amigo António Jorna. António Jorna, se houver a oportunidade de encaixar mais uma músicazinha ao seu gosto, partilhando para todos nós que estamos aqui na sua companhia, o meu muito obrigado. Continuação de boa missão. Um grande abraço e até à próxima, se Deus quiser. Se houver oportunidade, se não houver oportunidade, não tem problema não. Porque temos mais ouvintes, também gostam de participar, não é? Não, aqui é só o Beto Mendonça. Ouvir, ouvimos todos, mas agora para participar, temos mais ouvintes. Muito obrigado e até à próxima, se Deus quiser. Grande abraço.
0: Grande Beto, muito obrigada. Por isso mesmo que tive a liberdade de escolher este tema, então, para ti. If Tomorrow Never Comes.

E foi assim o tema que eu escolhi então para a participação do nosso amigo Beto Mendonça. De seguida, ficamos com Belmore, Paradise Lust, It's Whisper to Me. Este é um tema que chegou da parte da nossa locutora Star. Ela que dedica então para mim, para a Nanda e, claro está, para a Mimi e para a Fatinha, com joquinhas para vocês. Muito obrigada Star. Bora então ficarmos com este tema. Mas eu penso que ainda não cumprimentei o Jacinto. Olá, boa noite Jacinto, aquele abraço para ti.

Bem, sim, foi assim o tema escolhido pela nossa locutora star, Paradise Lust. Muito obrigada. Um bem-vindo também à nossa amiga Adelaide, ela que se juntou a nós aqui na salinha de convívio de Portugal Online. De seguida ficamos com o tema de Roupa Nova, mas desta feita na versão francesa, Belle, ou seja, a música é linda demais. Este é o tema que chegou de parte então da nossa amiga e locutora Anitta, e ela diz-me para o staff e ouvintes da RPO. Anitta, muito obrigada pela tua participação. Ficamos então com Roupa Nova, linda demais, mas em francês, Belle.

Vencem este tema da roupa nova bela. O tema é esse que eu escolhi então para a participação da locutora Anita. De seguida vamos então ficar com mais um tema, I'm Still Here. Exatamente, mas sem antes cumprimentar quem se foi juntando a nós do outro lado da tela em viagem para a sua casa, a nossa amiga Paula Sequeira. Um grande beijinho para ti, Paula, e a continuação de uma boa viagem. Também aqui nessa linha de convívio, quem se juntou a nós foi o amigo Cowboy. Aquele abraço para ti, Cowboy, e também o Zé Descalço. Bora lá? Muito obrigado então a todos os que se vão juntando aqui à nossa companhia. Também a nosso locutor Marco, ele que me irá suceder dentro de 23 minutos aqui nas emissões. E claro está também a Goretti. Um grande beijinho, Goretti, para ti. Obrigada pela vossa companhia. I'm Still Here para todos nós.

depois de termos ficado com a Still Here, ficamos já com Saminho, não podia deixar de ser. Nem sabes. Também este que vai então direitinho para todos, o vasto auditório da Portugal Online. E claro está, vai também em especial, com votos de uma boa viagem para a Paula Cerqueira. Paula, e a boa viagem. Nem sabes.

nem sabes, Saminho. A passar então por aqui também pelo Portugal Online. De seguida, mais um tema da nossa Mimi. Ela que veio até mim e pediu-me para passar o tema Little Red Riding. Bora lá, muito obrigada, Mimi.

0: E foi assim este tema Little Red Reading. Passamos então ao último pedido musical da noite. Como tenho 10 minutos então para o término da minha missão, não posso atender a mais nenhum pedido musical. Este é o último pedido musical que chegou da parte da Adelaide. Ela que pediu então um tema a meu gosto para dedicar para o Ironside. Muito obrigada, Adelaide, pela sua participação. E bora lá então, Fernando Daniel, Melodia de Saudade.
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Pois sim, Fernando Daniel, melodia da saudade. Passei pelo inferno, é o tema que vem a seguir, e depois irei então passar a emissão para o nosso locutor Marco, ele que vos irá então proporcionar mais 2 horas de entretenimento.

E foi assim um passeio pelo inferno, enfim. Uma boa noite então a todos vocês, muito obrigado. E assim dou por terminada a minha emissão de hoje. Marcamos encontro então no sábado para a emissão da manhã, fazer a abertura do fim de semana. Exatamente sábado, a partir das 8 horas até às 11 da manhã, irei estar na vossa companhia. Muito obrigado então a todos vocês que estiveram aqui na nossa companhia. E bons motivos para continuarem por aí, porque irão ficar na companhia do locutor Marco, ele que vos irá presentear com mais 2 horas de bom entretenimento. Da minha parte, resta-me então desejar-vos o resto de uma boa noite, um resto de uma boa semana, e marcamos encontro então um sábado de manhã. Beijinhos e abraços, cada um recebe o que quiser. Se quiserem, os dois ficam mais aconchegadinhos. Marco, boa emissão. Da minha parte, fui. Até sábado.

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1: Opa, opa. É isso, é isso, pessoal. Olá, muito boa noite a todos vocês. É isso aí, pessoal. Eu sou o Marco e vou ficar aqui duas horinhas a fazer-vos companhia. Um beijo, meu amor.
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E é isso. E é isso, pessoal. Pois é, O próximo tema eu tenho que dedicar para o nosso locutor Jorne, ele que acabou de fazer uma excelente emissão. Jorne, espero que gostes. Para ti, com um bom jantar. Zimbora. A rádio é nossa.

0: Opa! Zimbora! Aí, sim, sim, pessoal, mais uma vez, olá, muito boa noite a todos vocês. Pois é, sou o Marco e vou ficar aqui duas horinhas a fazer-vos companhia. Começando por cumprimentar todo o pessoal que se encontra aqui na nossa salinha de chat. Quero deixar um grande beijinho para a Maria Goretti. Um grande beijinho também para a nossa locutora Cetara, para a nossa locutora Nanda, um beijinho também. Mais uma vez, o António Jorge, um abraço e parabéns pela tua lindíssima emissão. Heroside, aquele abraço. Anitta, beijinhos. Tuguinha Boy, partiu também um abraço. Lucas, um grande abraço. Jacinto, um abraço. Fátima, obrigado por estar desse lado, beijinho. Leni, partiu também um grande beijinho. Deixando o meu beijinho dali também para a Mimi, para a Tita, para a Itinha, Tino, António Pintor, Cowboy. E a Maria Goretti parece que caiu. Ô, Triquipo!
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0: Parti, António Jorge, no bom jantar, que deve estar com fome. Quero também deixar um grande abraço ali para o Romão. Para todos vocês que ouvem a Rádio Portugal Online através de outras plataformas, já sabe que para pedidos vais adicionar o meu WhatsApp 937-406-227. Venha até mim e faça o seu pedido ao vivo e a cores. Somos nós, Rádio Portugal Online, Rádio dos Afetos. Para você que se encontra ali nessa linha de chat, se quiser fazer um pedido musical, basta adicionar, não, basta clicar no meu nick. Eu irei ter convosco ao privado. Até lá, vamos curtir aqui boa música, boa onda, boa diversão.

também deixar um grande abraço para o Zé Tó, para o Ruben, Karina, Maria José, para todos vocês e também para todos os madeirenses. Obrigado pela audiência, obrigado pela simpatia e, acima de tudo, obrigado por ouvir a Rádio Portugal Online. Somos nós, Portugal Online.

0: E vamos então ficar já na sequência com este lindíssimo, lindíssimo tema, pois eu adoro este tema e vou partilhá-lo aí com todos vocês. Espero que gostem, bora lá.
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E é isso aí, pessoal. Pois é, vamos então ficar com o meu primeiro pedido, que chega da parte da nossa locutora Setar. E a nossa locutora Setar que diz o seguinte: ela que me mandou aqui o link da música, para ti com boa exibição e para todos com beijocas. Obrigado. Obrigado eu, locutora Setar. Um grande beijinho para ti. Zimbora. E agora um beijinho também para a Nazaré. Opa, zimbora. A rádio é nossa.

depois que os vizinhos acordam ou chamam a polícia. Lena, boa noite, um grande beijinho para ti. Quero também deixar um grande abraço ali para o Pitoco. Ganda Songstar, este fica nos meus favoritos. Boa noite a tutti.

Pois é, vamos já então ficar com mais um pedido. Chega da parte da nossa locutora Mimi. Nossa, não, já foi. Mas há de voltar, se Deus quiser.

Pois é, isto foi abaixo e eu não estou a conseguir ler a mensagem da Mimi. Então Mimi pede este tema que dedica a toda a mim, com as vozes de uma boa missão e também para todos os ouvintes. Eu peço desculpa, mas eu fiz F5 e isto foi tudo abaixo.

E é isso, pessoal. Pois é, eu peço desculpa, mas este pedido foi pela Nanda, não pela Mimi. Imensa desculpa aí para todos vocês. É que o meu chat foi abaixo e tinha ali o M, e eu cliquei no M e saiu uma Mimi, não é? Por isso esta música veio da nossa locutora Setar. Ai, Setar não, Mimi. Ai, Mimi não. Nossa locutora Nanda, já estou a gaguejar. Opa! Pois é, quem faz ao vivo tem destas coisas. Por vezes a gente se engana.

96 pessoal. Pois é, eu também me engano. Eu estou aqui com um olho no jogo e um olho aqui na Rádio Portugal Online. Também estou a ver o jogo. Até me atrapalho aqui. É normal.

isso aí, sim, pessoal. Mais uma vez, olá, muito boa noite. Você que vai chegando agora à nossa companhia, seja muito bem-vindo. Está na companhia da Rádio Portugal Online, deste lado aqui, está acompanhado com o Marco. Lembrando aí a todos os nossos ouvintes, quem quiser fazer um pedido musical, basta clicar no meu nick que eu irei ter convosco ao vosso privado. Para você, sim, que ouve a Rádio Portugal Online através de outras plataformas, se quiser fazer um pedido musical, basta adicionar o meu WhatsApp 937-406-227. Venha também e faça o seu pedido. Já na agulha vem um pedido que chega da parte da nossa Mimi. Agora sim, agora não me enganei, agora é mesmo da Mimi.

E então a Mimi que me enviou aqui um link de uma música que dedica para todos os ouvintes da rádio RPO. Da minha parte, Mimi, muito obrigado, um grande beijinho para ti e uma santa noite. Bora lá!

Pois é, pois é. E o Ruben, que veio aqui ao meu WhatsApp e disse assim: Marco, tu queres pôr uma balhote, pois, que ele, o pai dele. Diz que o pai dele estava a ter mal com as músicas. Diz que nós somos malucos. Para o show do Sr. José, um grande abraço.

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Interessa erguer a cabeça, seguir em frente, com paz, alegria e amor. O resto é resto. Bora ser feliz. Um beijinho para a Maria Goretti. Seu José, para ti um abraço. Já ia mandar um beijo.

vamos então ficar com mais um tema, pois é, que chega da parte da nossa locutora Setar, ela que me enviou aqui um link e dedica a todos os ouvintes da rádio RPO. Setar, da minha parte, muito obrigado, um grande beijinho para ti.

E é isso, pessoal. Vamos então ficar com mais um pedido, pois é que chega da parte do meu colega e locutor Iroside. O nosso locutor Iroside que mandou aqui um link de uma música que eu já baixei e ele que pede esta música para dedicar a todos os ouvintes da rádio RBO. Iroside, da minha parte, muito obrigado e um grande abraço. Sei que o cantor é o Elvis Presley. It's No, You're Never. Acho que é assim que se diz.

Pois é, como eu tinha dito, vamos então ficar com mais um pedido, chega da parte da Mimi. E a Mimi que me manda aqui um link que me diz o seguinte, para dedicar às minhas ninas, a Star e a Nanda, com um beijinho para elas. Por isso, Star e Nanda, segura que é vossa da parte da Mimi. E mais uma vez, Mimi, muito obrigado pela tua participação. Bora lá.

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Acho que é assim que canta a música. O Trica pula. E é isso aí pessoal. Enquanto eu preparo aqui mais uma participação do ouvinte, vamos deixar com este tema aí para todos vocês. E agora é para ir fumar um cigarrinho ao WC. Vocês vão ter que esperar.

Opa, opa. É isso aí, pessoal. De regresso. Fui ao WC e fumar um cigarrito. Pois é que eu não fumo no quarto. Pois tiveram que esperar. Boa noite a todos vocês. Simbora. E vamos então ficar com mais um pedido. E este pedido chega da parte da Maria Goretti. E a Maria Goretti que pede este tema e diga a mim com os votos de uma boa emissão. Maria Goretti, muito obrigado pela tua participação. Um grande beijinho. Bora lá.

E é isso. Vamos então ficar na sequência com mais um pedido. Chega da parte da nossa locutora Setara. Tempo, se esse áudio terminar. E a nossa locutora Setara que me enviou este link que dedica esta música a todos os ouvintes da rádio RPO. Locutora Setara, da minha parte, muito obrigada. Um grande beijinho para ti. Uma santa noite.

0: E é isso aí pessoal. Pois é, vamos já ficar na sequência com mais um belíssimo tema que vou ligar para todos vocês que participaram na minha missão. Espero que vocês gostem, bora lá.
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0: Vou aproveitar já para me despedir aqui da nossa salinha de chat. Pois é, ainda vou ficar com uma última dedicatória. Vem da parte da Maria, agora é a ti.
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0: Desde já agradeço a presença aí de todos vocês. Quero deixar um grande abraço para o Ruben, quero deixar um grande beijinho para a Karina, para a Maria José, para todos vocês que estiveram desse lado. Muito obrigado. Me despedindo ali da nossa salinha de chat, quero deixar um beijinho para a Anitta, um grande beijinho também para a Bina, Tuguinha Boy, para ti um grande abraço, Lucas, abraço, para a Mimi também um grande beijinho, Safa na Recha, para ti também um grande abraço.

0: E vamos então ficar com o próximo tema que a Maria Gorete me enviou aqui o link e que me diz o seguinte: Gustavo, quero compartilhar contigo e compartilhar com todos este tema. Maria Gorete, da minha parte, muito obrigada, um grande beijinho para ti. Vamos então ficar na sequência com o tema que ela me mandou.
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E é isso aí, pessoal. Pois é, como eu tinha dito, eu vou ficando por aqui. Pois é, pois espero que tenham curtido estas duas horinhas passar aqui na minha companhia. Não só na minha companhia, como na companhia de toda a staff da Rádio Portugal Online. Assim é que é, ver todos unidos, todos a dançar, todos se divertindo. 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Coração, agradeço aí a todos vocês. E o próximo tema, então, vou dedicar a todos vocês, em especial à Maria Goretti, com um grande beijinho.